sol muito quente, muito vivo. Às vezes ele fica rosa, laranja, marrom, aqui da varanda. Eu fico pensando em quantas pessoas agora estão olhando suas casas, da rua, das marquises, dos morros, esse mesmo sol, esse pôr do sol, esse nascer do sol. E se isso de alguma forma também aproxima a gente?